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0: 9:32.
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3: 10h32.
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0: 11h30.
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0: 1:59.
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0: horas em ponto.
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6: Bom dia, meus irmãos e irmãs. É sábado. Espero que você tenha um sábado abençoado, um final de semana abençoado. Hoje nós concluímos a semana de oração pedindo saúde. Sempre é necessário pedir. Inclusive o Salmo 90 diz: afaste, Senhor, os flagelos. Afaste, Senhor, essa gripe que nos amedronta. E vamos rezar, porque amanhã é dia do Padre. Em nome do Pai, do Filho e do Espírito Santo. Amém. Senhor Deus da vida, no início deste dia, queremos pedir saúde. Dai-me, Senhor, a saúde necessária para ganhar o pão de cada dia. Livrai-me de todo o mal, do perigo, da peste, da epidemia da gripe, Senhor. Livrai-me de todo o mal. Rezo também, Senhor, e clamo a vossa misericórdia sobre todos os enfermos. Senhor, sustentai-os na fé, mantenha-os na esperança. Revela sabedoria aos médicos e dai paciência a todos os que cuidam dos doentes. De modo particular, Senhor, no início deste dia, intercedo em favor daqueles que estão acamados, hospitalizados e até desenganados dos médicos, mas de modo particular por este enfermo, cujo nome apresento agora. Senhor médico dos médicos, curai as feridas, libertai os doentes da enfermidade, dai-lhes, Senhor, saúde no corpo e na alma, dai-lhes, Senhor, paciência na provação, dai-lhes, Senhor, coragem de lutar. Curai, Redentor nosso, todos os enfermos. Amém. Um bom dia a todos.

0: Jardim. A galera da Araripina já tá na área, faz é tempo, rapaz. A Belle de Ju é a bela daqui, né? De Boa Viagem, né?
1: Como antigamente! Pode começar a dançar, viu?

0: faz boa.
1: Esse baião tá parecendo Chachá.
0: Mas não é, ó.
1: Tu Chacha?
0: É o Chacha.
1: Tu Xixa?
0: Eu Xixa.
1: Tu Xuxa?
0: Eu Xuxa.
1: Tu Xoxa? Tu Xuxa?
0: Ah!
1: Tchau. Luciana.

0: Eita!
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1: Um certo médico, muito bondoso, fez aquele juramento de curar os doentes e fazer de tudo para salvar vidas. E este médico trabalhava numa cidadezinha pequena, onde a maior parte da população era humilde e muito pobre. Então ele atendia os doentes daquela cidadezinha. Quando o doente tinha condição de pagar, ele cobrava. Mas quando o doente era muito pobre e não tinha condições de pagar, ele não cobrava nada. E ele pegava a ficha do paciente e ele escrevia com uma caneta vermelha, bem assim no cantinho, ele escrevia o seguinte: muito pobre para pagar, dívida perdoada. E ele fez isso a vida toda. Ele fez isso a vida inteira. Quem podia pagar, ele cobrava. Agora, quem não tinha condições de pagar, ele pegava a fichinha médica e escrevia em segredo: muito pobre para pagar, dívida perdoada. Os anos se passaram, ele foi envelhecendo, até que um dia ele morreu. Ele morreu. A viúva, então, arrumando o seu gabinete, o seu consultório, arrumando os seus arquivos, mexendo ali nas suas coisas, encontrou um arquivo enorme com aquelas fichas, onde no cantinho delas, com caneta vermelha, o seu marido falecido havia escrito: muito pobre para pagar, dívida perdoada. E ela viu que era uma quantidade imensa de pessoas da cidade que ele havia atendido e que não pagaram nada pelo tratamento. Esta viúva, então, entrou em juízo. Entrou com uma ação no tribunal contra todas aquelas pessoas, exigindo o pagamento. Ela constituiu lá um advogado. O advogado entrou com a ação no fórum da cidade e acionou praticamente a cidade inteira. Foi um rebuliço. Acionou praticamente a maior parte da cidade. Todo mundo foi notificado para comparecer no tribunal e se defender. E lá estava a viúva, querendo receber o dinheiro daqueles tratamentos que o marido dela havia feito de graça a vida inteira. Então, foi aberta a audiência e o juiz pergunta para a viúva: minha senhora, por que a senhora quer receber essa quantia? Ah, porque agora eu sou viúva, sou sozinha, e eu preciso de dinheiro, e essas pessoas foram tratadas pelo meu marido, abusaram dele, e foram tratadas de graça, e não é justo agora, eu sou uma viúva, eu quero receber. Aí o juiz pegou as fichas e viu ali aquele monte de ficha. E ela disse: olha aí, seu juiz, dá uma olhada nessas fichas. Está aí a prova que o meu marido cuidou de toda essa gente e eles não pagaram nada. Aí o juiz pegou aquele monte de ficha e olhou e puxou uma delas e puxou outra e puxou outra, e todas tinham aquela anotação do seu marido, do médico. Ele então pegou a ficha e mostrou para a viúva e disse: diga-me, minha senhora, esta letra é do seu esposo, é do seu marido? E ela, toda contente, disse: sim, seu juiz, é dele, é dele. Aí o juiz falou: minha senhora, então pega essas fichas e vá embora. Você não pode exigir o pagamento de nenhuma dessas pessoas, porque a única pessoa que poderia cobrar esta dívida escreveu: muito pobre para pagar. Está perdoada a sua dívida. Vai, minha senhora, vai embora. A tua ação não procede, porque o seu marido perdoou estas dívidas. Por que eu estou te contando isso? Esta ilustração do céu e da terra. Porque nós somos os doentes desta história. A viúva desta história é Satanás. O advogado desta história é a lei do cão. O juiz desta história é Deus. O médico desta história é o nosso Senhor e Salvador Jesus Cristo. É como se nós tivéssemos uma dívida tão grande com Ele, e a Bíblia garante isso, que é um preço impagável. Nenhum homem tem como pagar o preço de um só pecado. Não há dinheiro no mundo que pague uma salvação de uma só alma. Porque Jesus disse, uma alma vale mais do que todo ouro e toda a prata do mundo. E o Senhor Jesus cuidou de você, tratou de você e abençoou você. E você não tinha como pagar a salvação que Ele te deu. Você não tem como pagar e jamais terá como pagar. É como se você tivesse uma ficha no céu e lá está anotado com tinta vermelha. A tinta vermelha desta história é o sangue de Jesus Cristo. E está anotado lá, perdoado, perdoada da sua dívida. Não tem como pagar. Perdoado, perdoada da sua dívida. E vai chegar um dia, o dia do tribunal, em que Satanás vai exigir a dívida, vai querer que você pague. Aí Deus vai examinar ali a tua ficha celestial e vai estar escrito ao lado do teu nome: pobre demais para pagar, dívida perdoada. E vai estar ali comprovado que você aceitou Jesus como teu Salvador, e Ele com teu sangue precioso, Ele te resgatou, e agora nenhuma condenação há sobre a tua vida. Onde se encaixa na palavra de Deus, onde se encaixa no Evangelho essa ilustração? Na carta de Paulo aos Romanos, capítulo 8, versículo 1, diz assim: portanto, agora, nenhuma condenação há para os que estão em Cristo Jesus. Eu vou repetir. Portanto, agora, nenhuma condenação há para os que estão em Cristo Jesus. O diabo vai querer te condenar, ele vai querer exigir a dívida, mas você pode ir tranquilamente para o julgamento final. Tranquilo e sossegado. Tranquila e sossegada. Porque você poderá dizer até isto para Satanás: Satanás, olhe bem para mim. Você quer exigir uma dívida. Você quer a minha condenação. Mas olhe para mim, Satanás. Você está vendo uma pessoa sem nenhum pecado, porque a minha vida foi lavada e remida com o sangue de Jesus. E nenhuma condenação há para os que estão em Cristo Jesus. Amém.

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0: Gustavo Lima,
1: Jorge Mateus,
0: diretamente do Boteco.
1: E eu sou Gustavo Lima. E vocês tudo.
0: Eita!
2: Salva de palmas, Jorge Mateus, por favor.
0: Obrigado, gente.
1: Obrigado, hein?

0: nenhum.
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Bom dia, bom sabadão para você, ouvinte atual. Um excelente sábado para você que está em toda a Vitória de Santo Antão, também nas cidades vizinhas. Você que está acompanhando nossa programação também através da internet, nosso site atual.fm.br, também no aplicativo RádiosNet e várias plataformas digitais. Sabadão, hoje tem Bom Dia Atual especial de sábado. Daqui a pouco tem Suzy Luz com as previsões astrológicas para esse sabadão, dia 1 ou dia 1º de agosto. Chegou o agosto, chegou o meu mês. Ó. É, rapaz. Esse ano eu quero presente, viu? Não é só tapinha nas costas, não. Ó, daqui a pouquinho tem também a escolha do especial de sábado e você vai participar com certeza da nossa resenha da escolha do especial aqui na sua atual. É a resenha boa, né? É uma briga boa entre dois artistas e você vai escolher o seu preferido. Um abração para você que tá aí na Feira Livre, acompanhando nossa programação, tá no seu comércio, tá aí na Primitivo de Miranda, Praça da Bandeira, o pessoal da Rua da Águia, né? Acompanhando nossa programação, os meus amigos e amigas feirantes, comerciantes. Você também que tá fazendo sua feirinha aí, né? Acompanhando nossa programação, ou passou aí, ouviu a atual, gostou, curtiu, vai ficar também, né? Chegar em casa, você liga no, na atual, é, sintoniza na rádio que é a sua, é a minha melhor escolha. E a gente começa o som dela, Andriele Souza.

Hoje é sábado, dia 1º de agosto de 2026. Eu sou a Suzy Luiz e tô chegando com as previsões astrais para esse dia 1º de agosto, energizando coisas boas para esse mês também, tá? Vida longa, próspera e muito feliz para quem dá mais um giro em torno do sol hoje, 1º de agosto. Quem nasce em agosto é do signo de Leão, com a personalidade do signo de Virgem. São pessoas marcadas por agir de um modo excessivo de franqueza. Falam aquilo que pensam de maneira direta. Tudo de bom para você que faz aniversário hoje, dia 1º de agosto. Áries, Touro e Gêmeos. Oi, Áries, nascidos de 21 de março a 20 de abril. Áries, você pode enfrentar divergências com parentes e colegas, mas isso é passageiro. Tenha atenção com as oportunidades. Não dê espaço aos ciúmes. Cor para você azul, números da sorte 78, 33 e 62. Touro, nascidos de 21 de abril a 20 de maio. Touro, o céu é favorável para o seu bolso. Você pode embarcar em uma aventura amorosa, mas vai sonhar com segurança. Cor para hoje, lilás, números da sorte 52, 88 e 25. Gêmeos, nascidos de 21 de maio a 20 de junho. Gêmeos, você vai querer curtir o conforto no seu trabalho. Ótimo dia para garantir dinheiro. Declare seu amor sem cobranças. Cor para você verde, números da sorte 35, 26 e 53. Eu já volto e falo com Câncer, Leão e Virgem com mais um bloco de previsões.

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0: Previsões astrais de volta nesse sabadão. Bom final de semana para você. Câncer, Leão e Virgem. Oi, Câncer, nascidos de 21 de junho a 21 de julho. Câncer, no trabalho você vai ter habilidade para negociar. Bom astral para entrar em contrato com gente querida. A 2, você acerta os ponteiros. Cor para hoje, vinho. Números da sorte 36, 72 e 64. Leão, nascidos de 22 de julho a 22 de agosto. Leão, os astros acentuam a vontade que você tem de ganhar dinheiro. Você pode ter oportunidades ou ideias inovadoras para isso. Cor para você, marrom. Números da sorte 55, 82 e 46. Virgem, nascidos de 23 de agosto a 22 de setembro. Virgem, você vai ter facilidade para negociar e convencer pessoas, além de um espírito de liderança. Você pode explorar essa lábia na paquera e no romance. A cor para você é o prata. Números da sorte 02, 53 e 85. Eu já volto e falo com Libra, Escorpião e Sagitário para mais um bloco de previsões.
1: Daqui a pouco tem mais Suzy Luz com as previsões astrológicas e agora começa a escolha do especial de sábado.

A primeira opção pro especial de hoje. A dupla Bruno e Marrone. Até o meu sorriso é tão sem graça. Chegando à segunda opção.

0: Bruno e Marrone ou Zezé de Camargo e Luciano? O nosso WhatsApp 3526-483, bom dia!
1: Bom dia, Márcio. Márcio, o especial de hoje vai ser com Bruno Marrone. Toca pra mim aí, Luan Santana, você não sabe o que é amor. Esse é pra todos meus amigos, minhas amigas que fazem hoje, todos estão na escuta. Atual FM.
0: Beleza, meu amigo. Grande Rinaldo, grande Chinerai. E você, quem você escolhe para o especial de hoje? Ligou o rádio agora, sintonizou agora. Ah, você se conectou agora. A escolha começou agora, viu? Começou agorinha, agorinha, agorinha. E assim não me faz mal, não. Bruno e Marrone ou Zezé de Camargo e Luciano?

0: Pois é, o especial que rola das 7 às 8 da noite aqui na sua atual. Bom dia a você, meu amigo, você, minha amiga. Vai lá no nosso WhatsApp e participa.
1: Que o outro não se entrega.
2: Bom dia, Márcio Lima, que fala Rosinha, de José de Lemos. O especial de hoje é com o Bruno, com o José Tomás de Luciano. A tua FM é a melhor escolha. Tava com saudade de você.
0: Foi mesmo, por isso que tá gritando, né?
2: Eu quero a música de Pablo, Quem Ama Não Machuca. Beijo, Márcio.
0: Eita.
2: É Márcio Limão.
0: Meu Deus do céu. Ai, meu Deus, tem juízo, tem. Olha, juízo pouco, elas têm muito. É. Bem pouquinho. E você, quem você escolhe pro especial? Vai lá no nosso WhatsApp 3526-4083 e vota. Bruno Marrone ou Zezé de Camargo e Luciano.
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0: Bora lá, você participa aqui da escolha do especial. Bom dia.
1: Bom dia, Márcio. Márcio Lima, aqui é Maria José, do Iraque 2. Vocês são dois. Tô ligando, Márcio, para pedir uma música para meu neto Gabriel. Gabriel, que tá completando um aninho hoje. E também pedi para o meu outro bisneto, que é Arthur, que mora em Jussarau. Faz 3 aninhos, Márcio Lima. Aí eu ofereci a música, Chora Não Bebê, para essas crianças. Aí eu ofereci, né, para o meu filho também, Leonardo. E para minha filha Dinalva, que mora lá em Jussarau. Minha neta Gabi, minha neta Kailane. Viu? E para todos vocês aí. E bate parabéns, Márcio. Para meus dois netos, neto e bisneto. Sou eu de novo, Márcio Lima. A música que eu escolho é Zezé de Camargo e Luciano.
0: Tá certo, minha amiga. Muito obrigado pela participação, tá bom? Um abração e parabéns para os seus netos aí, bisnetos e todos eles aí que estão completando idade nova hoje. Parabéns a todos os aniversariantes do dia.
2: A homenagem para os aniversariantes do dia.
3: Parabéns, meus parabéns, feliz aniversário.
0: Vamos de música e daqui a pouco continua a escolha do especial. Ligou o rádio agora? Ah, estranhou. Eu voltei, gente, em 1 mês. Passou muito rápido, você tá doido. Mas tô de volta aqui na atual, tá bom? Bora de música e daqui a pouquinho continua a escolha do especial Bruno Marrone ou Zezé de Camargo e Luciano. Quem você escolhe? Qual o seu predileto? Qual o seu favorito?

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0: De volta com mais previsões astrais por aqui, Libra, Escorpião e Sagitário. Libra, nascidos de 23 de setembro a 22 de outubro, seu poder de comunicação continua acentuado. Boa fase para divulgar o seu currículo, tá? Papos e encontros descontraídos na vida amorosa. Cor para hoje azul, números da sorte 48, 03 e 30. Escorpião, nascidos de 23 de outubro a 21 de novembro, Escorpião, você vai ter ótimas ideias e vai saber escolher palavras certas para conseguir aquilo que quer. A lua envia estímulos ao convívio com a família. Cor para hoje branco, números da sorte 40, 67 e 75. Sagitário, nascidos de 22 de novembro a 21 de dezembro. Sagitário, dia promissor para o seu bolso. Seus esforços vão ser recompensados. Dificilmente você não vai se contentar com as aventuras. A cor para hoje é o dourado. Números da sorte 68, 14 e 59. Eu já volto com o último bloco e falo com Capricórnio, Aquário e Peixes.
1: Atual, a melhor escolha, agora 8h43, continua a escolha do especial de sábado. E aí, Bruno Marrone ou Zezé de Camargo e Luciano? Você participa no nosso WhatsApp 3526-4083, pode mandar sua mensagem de texto e, se preferir, que a gente também gosta, né, de ouvir a voz dos nossos, as vozes, né, dos nossos ouvintes, né, que são muitos. Então você manda aí a sua mensagem de texto. Se você não tiver coragem de mandar áudio, né, tem gente que tem vergonha, né, nem todo mundo é sem vergonha feito você, Márcio Lima. Eu falando em terceira pessoa é tão estranho, né? Vai lá. Pois é. Não é, tomei remédio hoje já. Vai lá, quem você escolhe pro especial?
2: Oi, Márcio Lima, sou Edileuza aqui de Passilha.
1: Oi, Edileuza.
2: O especial de hoje é com Bruno Marrone. Eu amo todos os dois.
1: Certo.
2: Não tem opções de escolher os dois, eu escolho Bruno Marrone. E eu gostaria de ouvir uma música com Léo Magalhães. Você me balançou. Tchau, Márcio Lima. Beijo.
1: Muito obrigado, minha amiga. Um abração aos amigos e amigas e toda a gente linda aí, esse povo maravilhoso aí de Passira, terra do meu amigo Fabiano, grande radialista, do Tony também, e de grandes amigos lá da cidade de Passira. Um abração pessoal também lá de Salgadinho, pessoal de Surubim. Um abraço, gente. É, um abração. Obrigado, pessoal lá de João Alfredo também. E você? Quem você escolhe para o especial de hoje? Bruno Marrone ou Zezé de Camargo e Luciano? Bom dia.
3: Bom dia, Marcelina. Minha escolha hoje do especial vai ser Bruno Marrone. E a tua FM é a melhor escolha. Bom final de semana para você e sua família. Deus abençoe. Salvador!
1: Muito obrigado, minha amiga Nida, lá da cidade de Pombos. E você, quem você escolhe para o especial? Bom dia.
4: Bom dia, família atual. Bom dia, Márcio Lima. Aqui é Fátima Linduca. Já estou aqui ligadinha na escuta. O especial de hoje eu gostaria que fosse com Bruno Marrone. Beijo no coração. E venha -se embora para cá. Venha para atual, que ela é a minha, é a sua e a nossa melhor escolha. E beijo, família atual.
1: Tá certo, minha amiga, um abração. E você, quem você escolhe para o especial?
5: Bom dia, Márcio. Aqui tá falando é Alex da Água Redonda. É, a gente tá escutando aqui a Rádio Atual FM, aqui no trabalho.
1: Opa!
5: E eu queria pedir uma música, Silacena e Zé. E o especial de hoje é com o Bruno Marrone. E eu quero pedir essa música para todos os companheiros de trabalho aqui que estão aqui com a gente, aqui trabalhando hoje, escutando a Atual FM, sempre você está a melhor escolha. E mandar um abraço para meu amigo Flávio, conhecido como Inha lá do Bar de Santana, que está aniversariando hoje. Valeu, meu irmão. Vamos junto.
1: Valeu, galera. Obrigado aí. Bom trabalho para vocês, viu? Parabéns também para o seu amigo e para todos que hoje completam a Idade Nova nesse mês, que também é o meu mês, né? É, sou de agosto, sou leonino. É, esse leão tá parecendo um gato, né? Um gato em cima do muro ali, né? Jogaram água no gato. Pois é, rapaz. Tem mais aí? Tem, mas depois, né? Depois, vai de música e daqui a pouquinho continua a escolha do especial deste sabadão aqui na sua atual. Bruno e Marrone ou Zezé de Camargo e Luciano? Canta Priscila Senna e Zezo.

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0: último bloco das previsões astrais por aqui, Capricórnio, Aquário e Peixes. Capricórnio, nascidos de 22 de dezembro a 20 de janeiro, a lua desperta o seu lado caseiro, mas você pode ter algumas tensões no convívio com a família. Um amor do passado pode reaparecer para um acerto de contas. A cor para hoje é o preto, números da sorte 60, 51 e 24. Aquário, nascidos de 21 de janeiro a 19 de fevereiro, Aquário no trabalho, você vai se mostrar mais determinado com iniciativa. Se tiver alguém na mira, vai dar o primeiro passo sem hesitar. Romantismo 2, cor para você verde, números da sorte 79, 07 e 51. E para finalizar as previsões, peixes nascidos de 20 de fevereiro a 20 de março. Peixe, as tarefas vão parecer mais fáceis hoje. Cuidado para não exagerar nos gastos. Boa chance de iniciar um namoro. Se você já tem seu par, revele seu lado carinhoso. Cor para hoje marrom, números da sorte 08, 98 e 44. Na segunda eu volto com mais previsões astrais por aqui. Bom final de semana. Até lá.
1: Atual a melhor escolha, agora 9 e 6, continuando a escolha do especial. Já decidiu seu voto? Já? Já decidiu? Já votou? Ah, já mandou áudio aqui no nosso WhatsApp, tá certo, muito bem. Bruno e Marrone ou Zezé de Camargo e Luciano, quem você escolhe? Diga lá, meu filho.
2: Opa!
1: Ai, meu Deus do céu.
2: Bebeda não.
1: Não entendi, eu não entendi. Ei.
2: Bom dia, tio Márcio. Aqui fala Roseane, do Zé Lemos. Especial de hoje, é com Zezé Camargo Luciano. E eu quero a música de Adriele Souza. Beija Vu. A tua enfermeira escolha.
1: Tá certo, menino. Rosinha deu um grito agora que quase que estoura aqui as caixas aqui do retorno. Meu Deus. Calma, Rosinha, eu tô brincando. E você, quem você escolhe pro especial?
3: Bom dia, Márcio Lima. Aqui quem fala é Daniela do bairro de Águas Brancas.
1: Certo.
3: Eu queria ouvir aquela música de Pablo, Choro na Chuva. Queria oferecer para todo que está ouvindo essa rádio maravilhosa. E um bom final de semana, Márcio.
1: Tá bom. Volta no especial aí, mulher. E você, quem você escolhe pro especial?
4: Bom dia, Márcio Lima. Bom dia. Eu escolho o Bruno Marrone, o especial de hoje, viu? Valmira do Amparo, atual, a melhor escolha. Eu quero a música de Zé Vaqueiro, coladinho, viu? Bom dia, bom final de semana, Márcio, pra você, um cheiro.
1: Certo, minha amiga, muito obrigado, tá? E você, quem você escolhe pro especial?
5: Bom dia, Márcio Lima. Meu nome é Sérgio Gonçalves da Silva, moro atualmente no Luiz Gonzaga. Gostaria de ouvir o especial de hoje com Zezé de Camargo e Luciano. E eu quero uma música dele, para oferecer a minha esposa aí, Irineide, para todo daí da rádio. Então, bom dia, Márcio.
6: Bom dia, Márcio Lima. Hoje o especial de hoje é com Zezé de Camargo e Luciano. E eu queria oferecer para Edilene, Enzo Gabriel, Eduardo Mecânico, sou Dona Nalva de Jardim São Pedro, viu? E queria escutar uma música de Pablo mesmo, viu?
1: Eita, tem alguém ligando. Não liga não, abençoado ou abençoada. Não ligue não. Aí você liga e atrapalha, tá vendo? Eu tava ouvindo o áudio de Dona Nalva aqui, ó. Tive que parar por causa de você. Não liga. Olha, continua ligando. Meu Deus, vou bloquear, viu? Se ligar de novo, vai levar bloco. Depois eu desbloqueio, tá? Gente, deixa eu explicar aqui. Eu explico direto, quer dizer, eu tava um mês, né, de férias, então não era eu explicando. Era meu amigo Leandro, era a Keila. Não liga pro WhatsApp, porque no WhatsApp a gente usa o sistema aqui. Aí se você liga, aí para tudo aqui, né? Você viu aí, a chamada entrou no ar agora e parou o áudio de quem estava na vez. Então mande áudio. Se você não sabe escrever, a gente sabe que tem uma grande quantidade de pessoas que escutam que infelizmente não tem, né? Não tem leitura, não foi alfabetizado, então não sabe ler, não sabe escrever, mas sabe mandar áudio. E tem WhatsApp, então é só você gravar o áudio. Grava o áudio e fica tudo bonitinho, beleza? Aí você não atrapalha meu trabalho e também não atrapalha o coleguinha ou a coleguinha aí que tava com o áudio no ar. Continua aí, Dona Nalva.
6: Passa um bom final de semana para você e sua família.
1: Igualmente.
6: Tá certo?
1: Certo.
6: Tchau, forte abraço.
1: Um
6: feliz forte sábado. Tchau, Márcio.
1: Tchau, tchau, dona Nalva. Um abração pra senhora. E você que tava ligando, é só mandar áudio, tá? Grava o áudio. Grava. Pega assim, lá no negocinho ali onde tem um microfoninho. Clica, segura e manda o áudio aqui pro seu amigo Márcio Limão. Me ajude aí. Me ajude!
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1: Vamos de música? E daqui a pouquinho continua a escolha do especial, agora 9h10.

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3: A tua melhor escolha agora 9h23. Continua a escolha do especial de sábado. Chegou agora? Já tá rolando, faz tempo, ó. 8h20 começou, 8h25 começou a escolha do especial. Chegou atrasada, mas rapaz, tá, dormiu muito hoje, né? Até parece que tá de férias, né? Deixa eu abraçar aqui minha amiga Inácia. Um abraço, Inácia. Obrigado pela participação aí, tá? Manda áudio pra mim, Inácia. Volta no especial aí. E você, quem você escolhe pro especial, vai no nosso WhatsApp 3526-4083. Bom dia.
4: Bom dia, Márcio Lima. Aqui é José, uma vez especial de hoje. José de Camargo e Luciano. Toca pra mim, por favor, a música de Nayara Azevedo, Filho Criado com Vó. Só pra curtir. A tua é a melhor escolha. Bom dia, Márcio.
3: Tá certo, minha amiga. Um abraço, tá? Pra você e toda a sua família aí, sempre curtindo a atual. E você, quem você escolhe para o especial? Chama no WhatsApp.
5: Bom dia, Marcelina. Olha, o especial de hoje é com o Bruno Marrone. Aqui quem fala é a Elizabeth. Olha, coloca uma música de Motorzinho para mim, viu? Obrigada, tchau.
3: Tá certo, minha amiga. Obrigado pela participação.
6: Essa canção...
3: Nosso ouvinte, a Graça, mandou bom dia, Márcio. O especial de hoje é com Bruno e Marrone. Coloca a música da Priscila Senna e o Zezo. Já toquei essa música, né? A gente já tocou essa música, tá? Depois do padre eu repito pra você. Vai lá. Obrigado pela audiência. E você, quem você escolhe pro especial de hoje?
7: Fala, outro escuro. Deus abençoe seu fim de semana com Jesus e Nossa Senhora.
3: Amém.
7: Eu gostaria de ouvir uma música, aquela música que a Mauri Júnior coloca no final do programa dele, Quando Você Está e Quando Ele Está. Eu acho muito bonita. E pode colocar para mim. O especial hoje é com o Bruno Marrom. E hoje eu quero parabenizar também meu esposo Jesus, né? Não é o cantor, mas é Jesus, que está lá no Troca-Troca, né? Que Deus abençoe ele sempre.
3: Tá certo, minha amiga. Deus abençoe você também. Oi, Márcio, bom dia. O especial de hoje é com Bruno e Marrone.

0: Vai lá, chama aí no WhatsApp.
1: Bom dia, Márcio Lima. O especial de hoje é com Bruno Marrone. Toca aí uma música de Pablo, Rachaduras. Ofereço para Emerson Fernandes, de Jardim São Pedro, Joaquim Benício, do Alto Zé Leal, para meu neto, Cauê Rafael, para meu filho, Douglas Rafael, e para minha nora, Micaele, e para minha vizinha, Bibiu. Atual FM, a minha, a sua melhor escolha. Bom
0: tá
1: dia.
0: Tá certo, bom dia, ó. Pablo, só vou tocar agora depois do padre, tá? Já passei da cota, tá quase sendo especial de Pablo, né? Já tem outras músicas aqui dele também, já na agulha, não, né? Que a gente não usa mais disco, né? Mas aqui na sequência. Mas depois do padre a gente toca, tá bom? A gente dá um jeitinho de tocar. Vai lá, mais uma participação. Bom dia.
2: Olá, meu amigo. Bom dia. Aqui é a Thaís, do Duque de Caxias. Gostaria que o especial deles fosse de Bruno Marrone. Gostaria de pedir uma música de Pablo. Dizem que o amor é brega. Queria oferecer para o meu patrão, Renato, e a nossa amiga Cristina. Atual FM, a melhor escolha.
0: Tá certo. Mais uma vez, reitero aí, música do Pablo só depois do padre, tá, gente? Senão a gente não consegue tocar as outras músicas aqui. Inclusive, o soft novo que a gente tá usando, ele fica dizendo, quer realmente tocar essa música? Já repetiu, já tocou. E sem falar no puxão de orelha, né? Mas daqui a pouquinho a gente toca depois do padre Reginaldo Manzotti. Mais uma participação pra gente tocar música? Vai lá.
3: Bom dia, Márcio.
0: Bom dia.
3: Aqui é Vânia do Loteamento Real. O especial para hoje à noite eu gostaria de ouvir com Zezé de Camargo e Luciano. Toca pra mim aí, Márcio, por favor. Henrique Juliano, Amor dos Outros. Atual FM, a melhor escolha. Bom final de semana pra você, Márcio.
0: Pra você também, minha amiga. Obrigado pela audiência. Bom de música. E daqui a pouco tem a decisão do especial de sábado na sua atual.

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4: Atual melhor escolha, agora 9h44, hora da decisão do especial de sábado. Quem você escolhe para o especial? Bruno Marrone ou Zezé de Camargo e Luciano? Vai lá no nosso WhatsApp, 3526-4083, você vota e participa. Vai lá, bom dia, bom dia, bom dia.
5: Oi, Márcio, bom dia. Márcio, eu queria ouvir uma música de Toque 10, Bateu a Porta. E especial de hoje, meu voto, com certeza, é Zezé de Camargo e Luciano. Tchau, Márcio, e bom dia.
4: Bom dia, Diana, bom dia pra você. Vai lá, chama aí no WhatsApp.
6: Tá certo, minha amiga.
7: Bom dia, Márcio Lima. Aqui é Inácia da Feira Livre. O especial de hoje é com Zezé de Camargo. E queria curtir uma música dele, viu? Bom dia e bom trabalho pra você.
4: Pra você também, minha amiga Inácia.
8: Minha vida.
4: E você, quem você escolhe para o especial? Chama aí, é hora da decisão.
9: Bom dia, Márcio Lima.
4: Bom dia.
9: Aqui é Angelito do Boto. O especial de hoje é com Bruno Marrone. Toque uma música de Toque 10 para mim. Você, qualquer um, é. Bom final de semana para você e sua família. Atual FM, 100% a melhor escolha.
4: Tá certo, minha amiga Angelita, um abração pra você e todos aí do Boto. Bom dia, meu amigo Márcio. Ah, não, meu patrão, que patrão, rapaz. Renato do bairro do Maranhão, gostaria de escutar Natanzinho Lima. Já tô tomando aquela gelada, tá certo, você pode, né? E aquela pitu que não pode faltar. O especial de hoje é com Bruno e Marrone, tá certo, rapaz. É, rapaz, curte aí, curte aí. E você, quem você escolhe para o especial? Vai lá.
10: Bom dia, Márcio Lima.
4: Bom dia.
10: Aqui é Gerson do Origem Queiroz. E para o especial de hoje, Zezé de Camargo e Luciano, quero mandar um abraço aí para o meu amigo Vitor aí, da Vital de Nogueira aí, do bairro do Livramento, que está sempre na escuta da Rádio Atual. Quer consertar a furadeira? É com ele, tá certo, gente? Sempre na escuta, Márcio. Ele escuta todo sábado e mandou dar um alô pra ele, tá certo? E bota uma música aí pra mim, Leonardo. Hoje não tem hora de voltar pra casa. Ok, um abraço, Márcio Lima. Um bom sábado, Rádio Atual, sempre a melhor escolha.
4: Valeu, Gerson. Vai lá. Quem se escolhe pro especial?
8: Bom dia, meu querido amigo Márcio. Branca, Sítio do Meio. Meu especial para hoje é com Zezé de Camargo e Luciano. Um feliz final de semana para todos nós, de muitas bênçãos e muitas vitórias. Fique com Deus e Nossa Senhora.
4: Amém.
8: Rádio Atual, 100% a melhor escolha. Meu querido amigo Márcio, você e toda a sua família estão bem?
4: Estamos, graças a Deus. Obrigado aí, minha amiga. Um abração.
11: Bom dia, Márcio Lima. Que a Ana, que a senhora doi. O especial de hoje é do Zezé de Camargo. Gostaria de ouvir uma música com Leonardo, Mordida na Maçã, para oferecer todos que estão na escuta, toda Atual e toda a minha família. Que bom que você voltou. Tenha um bom final de semana. Abençoado por Jesus.
4: Amém.
11: Beijo.
4: Obrigadão.
12: Alô, Márcio, aqui é Rogério Souza Ferreira, mais conhecido como Hélio Pedreiro. O especial de hoje é com Bruno Marrone. Atual FM, 100% a melhor. É Rogério de Lagoa Redonda, Hélio, mais conhecido como Hélio Pedreiro.
4: Um abração aqui pro nosso amigo Hélio Pedreiro e também meu amigo Gabriel da Máquina. Aí ao lado do Cibrazen, tá ligadinho, tá pedindo Revelação. Qual música do Revelação, meu filho? Diga aí pra mim aí. Mais uma participação pra encerrar aqui a votação, vai lá.
13: Márcio Lima, bom dia outra vez. Eu quero ouvir da Bela Vista. Bota uma música aí de Roberta Miranda, A Majestade é Sabiá. Era o Nigo da Bela Vista, o caminhoneiro. Valeu, obrigado a todos aí da Rádio FM.
14: Bom dia, Márcio Lima, bom dia, turma da Atual FM, a melhor escolha. Aqui é o caminhoneiro, era o Rio da Bela Vista. Entendeu? O especial hoje é com Bruno e Marrone. Valeu, uma obrigada a todos, um queijo mordinho, um bom final de semana para todos aí. Valeu, obrigado.
4: Tá certo, meu amigo.
13: Márcio Lima, bom dia outra vez, aqui era o Rio.
4: Aí já foi, né? Tinha tocado o invertido aqui. Meu amigo Gabriel tá pedindo Velocidade da Luz, tá certo? Deixa comigo, vamos tocar sim. Votação encerrada. Quem votou, votou. Quem não votou, só semana que vem agora, tá bom? Daqui a pouquinho tem um resultado da escolha do especial deste sabadão aqui na sua Atual.

Atual a melhor escolha, agora 9:57. Bom dia para você, ouvinte atual. Agora é hora do resultado da escolha do especial deste sabadão aqui na sua melhor escolha. Foi apertadinho, viu? Com 59,3% dos votos, quem vai cantar pra gente hoje no especial das 7 às 8 da noite vai ser a dupla.

0: aí, programa Experiência de Deus com o Padre Reginaldo Manzotti, aqui na sua rádio atual e também na sua TV Vitória, canal 50.1 digital. Não esquece, especial com Bruno Marrone, hoje à noite, das 7 às 8. Vai ser muito massa pra você curtir aqui na sua atual, tá bom? Ó, as músicas que eu não toquei, que eu fiquei devendo, eu devo, não nego. Pago depois aí do programa do Padre Reginaldo Manzotti, que vem chegando aqui na sua atual.
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1: Louvado seja nosso Senhor Jesus Cristo, para sempre seja louvado. Queridos irmãos e irmãs, no sábado, você que acompanha sempre, você que só está hoje. Hoje nós estamos em plena novena da Sagrada Família e rezando pelos pais. Dia dos Pais está chegando, mas hoje também vésperas de celebrarmos o Dia dos Sacerdotes, Dia do Padre. Então, neste programa, faremos oração pelas vocações sacerdotais e já convido você a rezar pelo padre da sua paróquia. Isso mesmo. Pense, reze pelo padre da sua paróquia, que faz um bem imenso. Filhos e filhas, amado povo de Deus, hoje, dia 1º de agosto, mês das vocações, rezar sobre pela todas as vocações. Saúdo a todos a partir da Rádio Evangelizar, de onde tudo começa, e as rádios irmãs cujos nomes cito neste momento: Rádio Atual FM 105.1 de Vitória de Santo Antão, Pernambuco; TV Evangelizar, sinal digital em todo o país, em várias cidades, canal aberto; pelo YouTube Padre Manzotti Oficial, pelo aplicativo da Associação Evangelizar é Preciso e todas as plataformas digitais. Repito, reze pelo padre da sua paróquia. Mês de agosto, mês das vocações, e ao longo do mês vamos contemplar todas as vocações. Hoje também dia de Santo Afonso Maria Ligório. Tudo isso no programa de hoje, mas nós começamos em nome do Pai, do Filho, do Espírito Santo. Amém. Naquele tempo, a fama de Jesus chegou aos ouvidos do governador Herodes. Ele disse aos seus servidores: é João Batista que ressuscitou dos mortos. E por isso, os poderes miraculosos atuam nele. De fato, Herodes tinha mandado prender João e amarrá-lo e colocá-lo na prisão por causa de Herodíades, a mulher de seu irmão Felipe, pois João Batista, o profeta, tinha dito a Herodes: não te é permitido tê-la como esposa. Por quê? Era cunhada. Continuo. Herodes queria matar João, mas tinha medo do povo, que o considerava como profeta. Por ocasião do aniversário de Herodes, a filha de Herodíades dançou diante de todos e agradou tanto Herodes que lhe prometeu, com juramento, dar a ela tudo o que pedisse. Instigada pela mãe, ela disse: dá-me num prato a cabeça de João Batista. O rei ficou triste, mas por causa do juramento diante dos convidados, ordenou que atendesse o pedido dela e mandou cortar a cabeça de João no cárcere. Depois, a cabeça foi trazida num prato, entregue à moça, e esta levou a sua mãe. Os discípulos de João foram buscar o corpo e o enterraram. Depois, foram contar tudo a Jesus. João Batista teve a coragem de denunciar um pecado. Não te é permitido tê-la por esposa. É a família. Eu falava que hoje, dia 1º de agosto, nós começamos o mês vocacional. Claro, o primeiro domingo, amanhã, dia do padre. Depois, nós estamos em plena novena, dia dos pais. Depois, nós teremos Assunção de Nossa Senhora, dia dos religiosos, religiosas. Depois, teremos dia do catequista, do povo de Deus. Então, por que não, hoje, dia 1º de agosto, dizer: eu e minha casa serviremos ao Senhor? Sobe o som, sacristão, mês vocacional. Que minha casa seja um celeiro de vocações, que que eu e minha casa possamos servir ao Senhor. Eu te consagro o meu lar. Seja bem-vindo, pode entrar, Senhor. Mês vocacional abrindo hoje. Todas as vocações importantes aos olhos de Deus. Todas as vocações, cada um no seu estado de vida. Seja a vida sacerdotal, seja a vocação à família, dia dos pais, seja a vocação à vida religiosa, mas todos, povo de Deus, lutando pela causa do reino, pela verdade. Então você que está me acompanhando, diga: na minha casa, eu e minha casa serviremos ao Senhor. Nós aceitamos a palavra do Senhor, nós queremos viver os princípios do Senhor. Faze, Senhor, que esse pacto aconteça. Eu quero ir para o céu, mas quero levar minha família também. Diga isso. Eu quero ir para o céu, Senhor. Jesus, eu quero ir para o céu, mas eu quero levar minha família para o céu também. Vou rezar, vou perdoar e vou clamar aos céus. Eu e minha casa serviremos ao Senhor. Diga quanto necessário for. Sagrada família de Nazaré, minha família vossa é. Sagrada família de Nazaré, minha família vossa é. Lembre-se do evangelho que acabamos de proclamar. Quando a mentira, a falsidade, o adultério entra a morte. O evangelho fala que era dia do aniversário de Herodes, o momento de celebrar a vida, e terminou numa celebração da morte. Senhor, que na minha casa se celebre a vida, que se celebre a obediência, este pacto contigo, Senhor. Eu e minha casa serviremos ao Senhor, e que a família seja uma sementeira de vocações. Que a família possa ser um lugar da vida cristã, uma igreja doméstica. Que na minha casa todos nós obedeçamos a Deus, seguindo a Deus. Diante do Rei vou proclamar que eu e minha família lá no céu queremos morar. Sagrada família de Nazaré, minha família vossa é. Por isso, qual o nome do padre da sua paróquia? Escreva num papelzinho. Durante o programa, nós vamos fazer oração pelas vocações, abrindo o mês vocacional, e vamos fazer uma oração pelos padres da sua paróquia. Vou para o intervalo, nós voltamos. Compartilha de vida, leitura orante e momentos fortes de oração. Chame teu amigo, tua amiga. Volte comigo, nós voltamos já.
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0: 16, em Hudson, Massachusetts, e dia 22 de agosto, em Delran, Nova Jersey. Odisseia, que a paz de Jesus esteja com você. Bom dia.
1: Bom dia, Padre Reginaldo. Um prazer conversar com o senhor.
0: Prazer todo meu, querida. Você fala de onde?
1: Eu falo de Campos do Goytacazes, um bairro chamado Tocos.
0: No Rio de Janeiro, né?
1: É, estado do Rio de Janeiro, mas eu sou natural do Espírito Santo.
0: Tá certo.
1: Meus irmãos moram tudo lá.
0: Como que você me acompanha ali em Campos dos Goytacazes?
1: Eu acompanho às vezes pelo Facebook e às vezes pelo YouTube.
0: Tá.
1: Eu acompanho o senhor todos os dias.
0: Que maravilha,
1: na
0: filha.
1: Na leitura orante,
0: que
1: na
0: bom.
1: TV Evangelizar de meio-dia.
0: Opa!
1: É muito bom, adoro.
0: Que bom, querida, muito obrigado. E diga lá, minha filha.
1: É, padre, eu tenho um testemunho para dar ao senhor.
0: Agora, para todo mundo.
1: É, para todo que estiver acompanhando o senhor, né?
0: Isso.
1: Eu fui casada com um homem que morava aqui nessa cidade, né? Mas conhecemos no Rio de Janeiro. Aí eu engravidei, ele me largou lá no Rio de Janeiro sozinho com a bebê e veio embora para a terra dele.
0: Misericórdia.
1: Mas o Jesus me sustentou. Muitas pessoas queriam apanhar ela, mas eu não dei. Eu passei um aperto, perrengue, passei fome.
0: Imagina.
1: Mas Jesus me sustentou.
0: Certo.
1: E hoje ela está com 47 anos.
0: Amém.
1: Aí daqui eu tive outro filho. Aí no terceiro, meu terceiro filho nasceu com problema, com paralisia cerebral. E ele cresceu um homem, não falava, não andava.
0: Certo.
1: Mas eu sempre ali, com amor, dedicação, paciência.
0: Amém.
1: Eu cuidava dele, cuidei dele até os 30 anos.
0: Sim.
1: Foi a data que Deus programou para ele morrer.
0: Sim.
1: No mês 11 de agosto de 2011, Jesus já levou ele.
0: Meus sentimentos.
1: Mas eu fiquei assim com meu coração aliviado. Porque tudo que eu pude fazer por ele, Deus ficou do meu lado, me ajudando.
0: Amém.
1: Me orientando. E tudo era fácil.
0: Que bonito.
1: Aí,
0: isso.
1: Como eu acompanho muito o padre aqui da minha igreja, que Nossa Senhora da Penha, aí eu fui conversar com ele sobre a morte dele. Ele disse que a morte não é o fim, é o começo de uma nova vida.
0: Isto é a
1: fé
0: na ressurreição.
1: Aí eu fui me alimentando daquelas palavras, sabe? E continuei vivendo. Eu sou da igreja, eu
0: que bom.
1: Faço a parte do acolhimento.
0: Parabéns.
1: Entendeu? E eu não falto a missa de domingo, estou sempre lá.
0: Parabéns por
1: e
0: ser
1: assim, aí quando
0: da
1: foi
0: acolhida.
1: Em 2020 meu marido adoeceu. Por tudo que ele fez por mim, pelas maldades, que ele era um homem muito ruim.
0: Sério?
1: Mas eu não desisti. Muitas pessoas diziam assim: vai embora, mulher, larga esse homem, porque eu não posso. Como é que eu vou pra rua com meu filho?
0: Entendi.
1: Não, eu tenho que ficar aqui suportando, porque Jesus está do meu lado, ele nunca me abandonou.
0: Certo.
1: Aí em 2020 meu marido adoeceu, vomitando sangue. Aí quando foi em 2024, ele faleceu. Aí fez 2 anos.
0: Certo.
1: E é assim, né? A gente continua levando a vida.
0: Uma vida sustentada.
1: Porque a morte não é o final, padre. A morte é o recomeço de uma nova vida.
0: É verdade.
1: Porque eles estão vivos nos nossos corações.
0: Verdade, estão vivos junto com Jesus Cristo ressuscitado. O seu testemunho
1: Jesus, aí eu sempre dizia assim: como é que você carrega essa cruz? Nós não carregamos cruz, não. É uma missão que Deus dá para nós.
0: Isso.
1: Pra ver
0: filho.
1: Até onde vai a nossa fé.
0: Que testemunho forte o seu, hein?
1: A minha fé é longa ali, Jesus sempre me sustentou.
0: Amém.
1: E me sustenta até hoje.
0: Tá
1: eu
0: certo.
1: Jamais, se alguém precisar de mim. Eu sou uma pessoa idosa, eu tenho 66 anos, mas eu me sinto fortalecida pelo amor e a fé que eu tenho em Deus, porque tudo que eu peço a Ele, Ele me dá.
0: Tá certo.
1: Depois que eles faleceram, eu fiquei doente.
0: Entendi.
1: Muitas dores, dores reumáticas.
0: Tá certo.
1: Mas e toda vez que eu assisto o senhor no YouTube, eu boto um copo d'água.
0: Que bom.
1: Aí depois que o senhor abençoou aquela água, eu bebo.
0: Tá,
1: e o senhor acredita que minhas dores sumiu? Eu não tenho mais dores.
0: Amém. Graça recebida.
1: Eu não tenho nenhuma.
0: Graça testemunhada, não é, Odisseia?
1: É, graça testemunhada. Isso não sabe a honra e glória que eu estou, o prazer de falar com o senhor.
0: Prazer todo e meu.
1: Foi pela primeira vez.
0: Que bom, filha.
1: Foi a primeira vez que eu consegui falar com o senhor.
0: Obrigado.
1: Porque Jesus alimenta a gente com a nossa fé, né? A pessoa
0: isso
1: não precisa ter medo.
0: Claro.
1: Se amor, a pessoa da família está doente, está internada e sabe que não tem mais jeito, deixa Jesus descansar ela.
0: Que Jesus das Santas Chagas faça o melhor, né? Odisseia, como é que é o nome do padre? Como o nome do padre da sua paróquia? Padre o quê?
1: É, Padre Júlio.
0: Júnior?
1: É, Padre Júlio, o nome dele.
0: Tá,
1: aqui
0: certo.
1: É Dissipento, o nome
0: que,
1: da...
0: Que Deus abençoe. Que Deus abençoe, Odisseia, de Campos dos Goitacazes, Rio de Janeiro. Uma história, você percebeu, sustentada em Deus. Você viu todas as dificuldades, todas as provações, e ela diz, não é cruz, é missão. Bonito, é só uma pessoa de fé que pode dizer isso. Acompanha pelo YouTube, redes sociais, em Campos, a diocese, Dom Roberto Francisco Ferreira Paz. Escute esse testemunho, por favor.
2: Então, eu estou em tratamento de câncer, já retirei tumor na mama, retirei na cabeça. E eu sei que o que está me mantendo de pé é Jesus das Santas Chagas.
0: Amém.
2: Eu rezo todo dia o terço de Jesus das Santas Chagas. Passo água benta. Eu estou passando bem. Graças a Deus, Nossa Senhora e Jesus das Santas Chagas. Graça alcançada. É graça testemunhada. Eu sei que vou ficar bem, vou ficar
0: Amém.
2: Curada. Toco o sino, sacristão.
0: Louvado seja Deus, filha. Mais uma mulher ali, ó, testemunhando a vida sustentada em Deus. Que Jesus das Santas Chagas te dê a cura deste câncer e te sustente nos momentos difíceis. 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Eu volto com a leitura orante, volte comigo.
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0: 1 Coríntios, capítulo 15, versículo 35 seguintes. Vamos contextualizar, porque tem gente que só está acompanhando hoje. Dentro das temáticas, porque existem vários temas de 1 Coríntios. Ele já falou muita coisa. Conselho para os casais, conselhos para os solteiros, depois falou sobre o Espírito Santo, depois falou sobre os grupos, como fazer a questão dos irmãos, problema, uso do corpo, depois falou os dons do Espírito Santo. E agora ele está falando sobre a ressurreição de Cristo. E nesses últimos dias, você ouviu sobre, primeiro, a ressurreição. A ressurreição de quem? Daquele que foi o primeiro. Cristo ressuscitou. Esse é o ponto de partida. Depois, ontem, sobre a nossa ressurreição. Mas ele ainda vai explicar algo que você é importante compreender. A ressurreição do corpo. Como será isso? Inclusive, estamos em leitura orante. Você escutou a filha de Deus dizer: eu acredito na ressurreição. Eu acredito. E foi o que confortou ela quando o filho morreu, o marido depois, quando o padre disse: a morte não é o fim, é o começo de uma nova vida. Então vamos lá. Capítulo 15, versículo 35. Mas alguém perguntará: como é que os corpos são ressuscitados? Você teve já essa dúvida? Alguém já perguntou para você? Vamos tentar entender a partir de Paulo. Que tipo de corpo eles vão ter? Seu tolo. Tá aqui, ó, não sou eu que estou falando isso não. Seu tolo. Quando você semeia uma semente na terra, ela só brota se morrer. E o que foi semeado é apenas uma semente. Talvez um grão de trigo, outra semente qualquer, e não o corpo já formado na planta, que vai crescer. Aqui tem um princípio. Paulo era muito culto. Tem um princípio de Aristóteles: ato e potência. Se planta a semente, na semente já está, é o ato. O que vai ser é a potência. Deus dá essa semente.

0: o corpo que ele quer e dá a cada semente um corpo próprio. A carne dos seres vivos não é toda do mesmo tipo. Os seres humanos têm um tipo de carne, os animais outros, pássaros outros, peixes ainda outro. Há também corpos do céu, corpos da terra, existe o tipo de beleza que pertence aos corpos celestes. Os seres celestiais também são corpos, os anjos. Há outro que pertence ao corpo terrestre, somos nós. O sol tem seu próprio brilho, ele vai falando. A lua, outro brilho. As estrelas têm brilho diferente. Pois, será assim, depois de ter feito todo esse introito, que Paulo é um homem culto, volto a te dizer, de formação helênica, formado aos pés do grande Gamaliel, quando os mortos ressuscitarem, quando o corpo é sepultado, ele é corpo mortal. Mas quando for ressuscitado, será imortal. Quando ele é sepultado, é feio e fraco. Mas quando for ressuscitado, será bonito e forte. Você sabia disso? Sabia? Ora, está na Bíblia, estou lendo agora. Quando um corpo é enterrado, é mortal. Depois se tornará imortal. Quando enterrado, é feio e fraco. Depois vai ser bonito e forte. Quando é sepultado, um corpo material, mas quando for ressuscitado, será um corpo espiritual. Ah, entendi. Lembre de Jesus Cristo. Lembre do corpo de Jesus Cristo. Ele era um fantasma? Não. Mas ele comia. Mas ao mesmo tempo ele passava pela parede. Então nós não estamos falando, porque nós estamos aqui na Terra presos a três categorias: espaço, tempo e forma. Depois da morte, nós não teremos mais essas três categorias: espaço, tempo e forma. É o corpo espiritual. E Paulo continua dizendo: é claro que existe o corpo material, então tem que haver também um corpo espiritual. Adão, primeiro homem, foi criado como ser vivo. Mas o último Adão, Jesus Cristo, é o espírito que dá vida. Não é o espiritual que vem primeiro, mas sim o material. O primeiro homem foi feito do pó da terra, o segundo veio do céu, Jesus Cristo. O que pertence à terra são aquele que foi dado ao pó da terra. O que pertence ao céu são aquele que veio do céu. Escutem bem esse segredo. Nem todos vão morrer, mas todos nós vamos ser transformados num instante. Num abrir e fechar dos olhos, quando tocar a última trombeta. Ele tocará os mortos, serão ressuscitados como seres imortais. E todos nós seremos transformados. Escutou isso? Seres imortais. Seremos transformados. Quando o Senhor voltar, quando a trombeta tocar, o corpo mortal precisa se vestir. Como é que o corpo imortal? Assim, quando esse corpo mortal se vestir com o que é imortal, e esse corpo que morre se vestir com o que não pode morrer, então acontecerá o que a Escritura disse: onde está, ó morte, a tua vitória? Onde está, ó morte, o seu poder de ferir? O que dá à morte o poder de ferir é o pecado, e que dá ao pecado o poder de ferir é a lei. Mas agradeçamos a Deus que nos dá vitória por meio de nosso Senhor Jesus Cristo. Portanto, queridos irmãos, continuem firmes, continuem ocupados no trabalho do Senhor, pois vocês sabem que todo o seu esforço neste trabalho traz proveito. Eu vou para o intervalo e volto comentando. Volte comigo.
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0: Então, como será a ressurreição do corpo?
1: Hoje vivemos o corpo mortal. Na ressurreição, um corpo glorioso, como Jesus. Um corpo espiritual. Você lembra de um fato? Para você lembrar, importante. Que criaram uma casuística para Jesus. Se há ressurreição dos mortos, diz a lei que uma mulher que casou com um homem não teve filhos e tiver irmãos, ela deve casar com esse irmão até ter filhos. Um homem tinha 7 irmãos. A mulher casou com o primeiro, não teve filho, com o segundo, terceiro, quarto, quinto, sexto, sete, não teve filhos. Perguntaram os saduceus, a quem essa mulher pertencerá no reino dos céus? Jesus disse, vocês não entenderam nada. Lá ninguém vai se dar em casamento, é um corpo glorioso, ninguém pertence a ninguém. Portanto, nós rezamos no credo. Creio na ressurreição da carne, creio na vida eterna. Nós temos todo o respeito, porque temos respeito com o corpo. Porque enterramos o corpo, ou mesmo que seja incinerado, é permitido hoje. Mas não se pode jogar na natureza, não se pode jogar, sabia disso? Não pega cinza e coloca numa joia. Não pega cinza e joga no mar, nas montanhas. Porque nós acreditamos na ressurreição do corpo. Como será? Diferente do que é. Glorioso. Mas nós cremos. Escute esse testemunho.
2: Padre, eu me chamo Isabela Lorena, sou de Juazeiro do Norte. Eu já dei um testemunho aqui, que foi até o cordãozinho de São Pio, onde eu consegui retirar minha pulseira eletrônica. Ainda espero por julgamento.
1: Olha aí.
2: Mas eu creio em Jesus das Santas Chagas, que não vai dar em nada, porque eu fui presa de laranja nessa. E o meu testemunho, padre, hoje, é que minha vida nunca foi fácil. Eu vim de uma família que algumas pessoas têm boas condições, outras não, caem na vida errada. Mas hoje o meu testemunho é que desde 16 anos de idade, eu dei trabalho à minha mãe, eu me arrependo de ter escolhido a vida errada, eu não tirei nenhum lucro dela, e sim, eu me arrependo amargamente. Hoje eu tenho 30 anos, com 18 anos eu comecei a usar droga, e eu vim parar de usar droga no ano retrasado, com 28 anos de idade.
1: Puxa,
2: padre, eu estou limpa de bebida e de droga. Meu
1: louvado
2: Deus, eu não acredito que eu consegui. Eu venci essa batalha todo dia. Eu pedi a Deus para Ele me dar força para conseguir. E hoje eu tô dando meu testemunho, padre. Já tem mais ou menos uns 8 meses para 9 meses que eu não bebo mais.
1: Deus
2: eu
1: seja
2: não
1: louvado.
2: Uso mais droga. Não sinto nem um pouco de vontade. Não sinto mais vontade de estar na rua, padre. É uma bênção para mim. Uma bênção, muito obrigada. Eu tenho muito a agradecer a Deus. É uma vitória que eu estou dando na minha vida.
1: Amém.
2: Gratidão a Deus, também ao Senhor, porque graça alcançada é graça testemunhada. E toco o sino, sacristão. Toco o sino porque para mim é uma vitória.
1: Eu imagino. Me alegro com você, Isabela. Louvado seja Deus. Que você tomou consciência e tudo começou a ser transformado na tua vida. Louvado seja Deus, porque você mesmo usou a palavra, estou limpa. E que, acredite, Deus que começou essa obra não para pela metade. Deus abençoe você. Isabela de Juazeiro do Norte, testemunho fortíssimo. TV Evangelizar, lá, canal aberto, 39.1. Também nos transmite a rádio Padre Cícero FM, o bispo Dom Magnus Henrique Lopes, da diocese de Crato. Nilda, que a paz de Jesus esteja com você, Nilda.
3: Oi, padre. A benção.
1: Deus
3: bom
1: abençoe.
3: Dia.
1: Bom dia. Você fala de onde, Nilda?
3: Eu falo de Joinville, Santa Catarina.
1: Minha saudação a Joinville. Como que você me acompanha?
3: Eu acompanho pelo canal Evangelizar.
1: Tá certo. Canal aberto, 49.1. Antes de você continuar, como é que é o nome do padre da sua paróquia? Daqui a pouco nós vamos rezar pelos padres.
3: Padre Wagner.
1: Padre Wagner. Continua, filho, o que você quer falar?
3: Eu estava querendo oração para meus pais que já faleceram há mais de 20 anos.
1: Ah.
3: E para minhas irmãs também, que é para a saúde, né? Porque elas se encontram doentes. Aí eu queria pedir oração.
1: Então vamos falar o nome dos pais, por favor.
3: Meu pai chama-se Carli. Frederico.
1: Carli?
3: Carli, com Y.
1: Tá.
3: E minha mãe, Dulcinéia Mendes.
1: Tá. Anotei. E as suas irmãs?
3: Eu tenho outras irmãs, né? Mas as que eu estou pedindo a oração é para a Georgina, que está acometida de câncer no estômago, e para minha irmã Zilmar, que tem ferida nas pernas, no varicose, já há mais de 30 anos que ela tem essas feridas.
1: Tá certo. Anotei. E que Deus abençoe você também, Nilda.
3: Eu também preciso bastante.
1: Tá bom.
3: Preciso mesmo, porque eu tô também. Acabei de fazer uma cirurgia no ombro.
1: Sim.
3: E tô tendo um problema com o meu pedido, né? De incapacidade também, né? INSS.
1: Vamos colocar diante do Senhor. Deus abençoe Nilda de Joinville, Santa Catarina. TV Evangelizar, canal 49.1, Arca da Aliança FM. Dom Francisco Carlos Bach, arcebispo de Joinville. Querido povo de Deus, daqui a pouco, prepare, se você até tem uma foto do padre da sua paróquia, pegue, anote o nome do padre, nós vamos rezar por eles e rezar por todas as vocações, abrindo o mês vocacional. Quero insistir que o mês de agosto é mês vocacional e significa que vamos contemplar todas as vocações. Em virtude de São João Maria Vianney, se celebra o primeiro domingo, dia do padre. Depois, nós estamos em plena novena dos pais, inclusive hoje é o terceiro dia. Depois, a Assunção de Nossa Senhora, a vocação à vida religiosa. Depois, dia do catequista, do leigo. Portanto, todas as vocações. Mas hoje é dia de Santo Afonso Maria Ligório. Ele nasceu em Nápoles, na Itália, e filho de pais cristãos, ricos, nobres, teve condições de estudar. Com 16 anos, já era doutor em direito civil eclesiástico. Entretanto, após anos de profissão, ele tomou uma decisão: abandonar tudo e seguir a vida religiosa. O pai não aceitou, evidentemente. Mas Afonso renunciou à herança e todos os títulos. Assim, foi ordenado sacerdote aos 30 anos de idade. Decidiu deixar Nápoles e fundou a Congregação do Santíssimo Redentor. Ele viajou quase todo o sul da Itália, pregando a palavra de Deus e a profunda devoção a Maria. Santo Afonso Maria Ligório, profundamente mariano, morreu com 66 anos e, aos 66 anos foi nomeado bispo e depois renunciou. Faleceu com 91 anos, e deixou 120 livros e tratados: Teologia Moral, Glórias de Maria, Vida do Santíssimo Sacramento, Tratado de Oração. E é proclamado doutor da Igreja. Santo Afonso Maria Ligório, rogai por nós. Vou para o intervalo, mas voltando, vamos rezar pelos padres. Vamos rezar a oração abrindo o mês vocacional. Voltando, vamos fazer a novena da Sagrada Família e rezar pelos pais. Volte comigo, voltamos já.
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1: Durma bem. A privação do sono pode trazer desde problemas como falta de concentração e aumento do peso até envelhecimento precoce. Dormir cerca de 7 a 8 horas por noite não é apenas uma necessidade de descanso mental e físico, mas acima de tudo, metabólico. Durante o sono ocorrem vários processos no metabolismo que, se alterados, afetam o equilíbrio de todo o organismo. Por isso, quem dorme menos do que o necessário tem menor vigor físico, envelhece precocemente, está mais propenso a infecções, à obesidade, à hipertensão e ao diabetes.
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0: Hoje, 1º de agosto, muitos aniversários de rádio. Agora FM de Aratuba, Ceará. Agora FM Russa, Ceará. Alvorada FM Luz, Minas Gerais. América FM de Uberlândia, Minas Gerais. Antena Jovem FM Trajano de Moraes, Rio de Janeiro. Associativa FM Jurema, Pernambuco. Colmeia News FM Campo Mourão, Paraná. Difusora FM Ubiratã, Paraná. Espinharas FM Patos, Paraíba. Princesa do Capibaribe FM Limoeiro, Pernambuco. Saldanha FM Saldanha Marinho, Rio Grande do Sul. Terra FM São Félix de Minas, Minas Gerais. De Ferrari, Nova Hamburgo, Rio Grande do Sul, Box Brasil Play, Porto Alegre, Rio Grande do Sul, Brisa Play, Pereiro, Ceará. E hoje é aniversário do meu sobrinho, Giacomo Manzotti, que carinhosamente chamamos de Jaquinho. Que Deus abençoe com todas as graças e bênçãos do céu, Giacomo. E amanhã, aniversário, Águas do Pantanal FM, Rio Verde de Mato Grosso, Mato Grosso do Sul, Cidade FM Perdigão, Minas Gerais, FM Cornélio Procópio, Paraná, Itapuá FM Vinhema, Mato Grosso do Sul, Rainha da Paz FM Cornélio Procópio, Paraná, Sinal FM Aracati, Ceará, Infolog São Vicente, São Paulo. E agora, convido você a fazer comigo esta oração por todas as vocações. Ainda teremos a oração pelo padre da sua paróquia. Senhor da messe e pastor do rebanho, faz ressoar em nossos ouvidos teu forte e suave convite. Vem e segue-me. Derrama sobre nós o teu espírito e que nos dê sabedoria para ver o caminho e generosidade para ouvir tua voz. Senhor, que a messe não se perca por falta de operários. Desperta as nossas comunidades para a missão. Ensina a nossa vida a ser serviço. Fortalece os que querem dedicar-se ao reino na vida consagrada e religiosa. Senhor, que o rebanho não pereça por falta de pastores. Sustenta a fidelidade dos bispos, padres e ministros. Dá perseverança aos seminaristas. Desperta no coração dos jovens o ministério pastoral na tua igreja. Senhor da messe, pastor do rebanho, chama para o serviço o teu povo, Maria Mãe da Igreja, modelos dos servidores do Evangelho. Ajuda-nos a responder sim. Amém. E agora, convido você a rezar uma Ave Maria pelo padre da sua paróquia. E digo assim: se hoje você puder, ou amanhã, depois da missa, dê um abraço no sacerdote. Leve um mimo, um cartão, e diga: rezei pelo senhor, ou diga: obrigado pelo seu sim. Rezemos pelos padres. Ave Maria, cheia de graça, o Senhor é convosco. Bendita sois vós entre as mulheres, e bendito é o fruto do vosso ventre, Jesus. Santa Maria, Mãe de Deus, rogai por nós, pecadores, agora e na hora de nossa morte. Amém. E se quiser e puder, diga ao padre da sua paróquia que eu, Padre Reginaldo, mandei um abraço. Que Deus os abençoe. E juntos, a novena da Sagrada Família e oração pelos pais.
1: Jesus, Maria e José,
0: terceiro dia.
1: Minha família, vossa é.
0: Sagrada Família de Nazaré, Jesus, Maria, coloco-me em oração por todas as famílias.
1: Família,
0: e clamo que as famílias aqui na terra tenham o discernimento necessário para fugir de todas as ciladas dos Herodes de hoje. Como fizeste na Gruta de Belém, na fuga para o Egito. Jesus, Maria, José, eu coloco como intenção especial os pais aqui na terra. Diga o nome do seu pai. Que o Pai do Céu nos concedeu como pai biológico. Diga o nome do seu pai, vivo ou falecido, não importa. Aos falecidos, peço descanso eterno. Dai-lhes, Senhor, o descanso eterno, e a luz perpétua os ilumine. Descanse em paz, amém. aos pais vivos. Seu pai está vivo. Dai, Senhor, saúde, paz, prosperidade. Abençoai e santificai as famílias e, de modo especial, os casais. Aperfeiçoai o amor dentro do matrimônio. Fazei com que sempre lembre o pacto nupcial e que possam a cada dia no perdão, no diálogo, na fidelidade, reavivar o amor que os une. Senhor, que o perdão seja abundante, que o amor seja constante e o diálogo uma ponte de recomeço. Afaste para longe da família vícios, brigas, discórdias, desavenças, infidelidade, enfermidade. Sagrada Família de Nazaré, santificai e protegei minha família. Sagrada Família de Nazaré, santificai e protegei minha família. Sagrada Família de Nazaré, santificai e protegei minha família. O Senhor esteja convosco, Ele está no meio de nós. Abençoai, Senhor, por intercessão de Nossa Senhora do Carmo, São Pio de Pietrelcina, a água, roupa dos enfermos, as fotos de família. Abençoai, Senhor, Pai, Filho e Espírito Santo. Amém. Não esqueça, saúde o padre da sua paróquia, valorize o padre da sua comunidade. Mês de agosto, mês das vocações, feliz Dia dos Padres. Evangelizar é preciso.

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De volta agora pra pagar minhas dívidas musicais, é claro, né? É, rapaz, deixa eu mandar aqui bom dia a nossa ouvinte, a Fabiana, tá ligadinha aqui na atual. Um abração também pro João Lucas, tá ligado? Bom dia pra você também, um bom dia iluminado com Jesus. Também mandar aqui um abração ao... cadê? O Renan, também tá ligadinho, parabenizando aí a sua irmã que tá completando idade nova hoje, não é isso? Um abraço, obrigado. A Branca mandou aqui, bom dia! Meu amigo Márcio Lima, toca aí a música do Beto Barbosa, Adocica, e ofereço para nós a nossa rádio, tá certo? Um bom dia também para Joselma, tá ligadinho aqui na atual, obrigado, Jó. E você que tá ligadinho aí, ó, tava devendo aqui as músicas, vai tocar agora, tá? É, tem que pagar as dívidas, né? Já começo aqui pagando a música que eu fiquei devendo ao meu amigo Gerson. Tá ligadinho lá no Sítio do Meio. Leonardo, liga lá em casa. Não liga lá em casa, não. Eu tô aqui na rádio, né? Se ligar, eu não vou atender.

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1: Atual 11:22.
2: Vai, meu filho!

0: Se alguém me perguntar por aí, eu não digo nada não, só falo que ela tava lá na sarjeta comigo.
1: Vamos! Faz o L, faz o L, faz o L. Isso é DNA de GG, em Salvador, Bahia. Aí, ó.

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1: O Caminho da Sorte agora está com todas as extrações Lotep Paraíba disponível para os apostadores. Pagando a mesma cotação da Federal, agora vamos à extração Pernambuco das 11 horas. Primeiro prêmio, 57,74 pavão. Segundo prêmio, 28,83 touro. Terceiro prêmio, 6,353 gato. Quarto prêmio, 84,91 urso. E quinto e último prêmio, 83,46 elefante. Extração das 11 horas.
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1: Oh, coisa mais muito linda, bom, meu. Estar com você aqui na sua atual, está de volta. Que coisa boa, oh, um excelente sabadão para você. E também desejar que esse mês de agosto seja abençoado para todos nós, não é mesmo? O nosso Bom Dia Atual especial de sábado tá chegando ao finalzinho, mas não desliga não, tá? Depois tem Reginaldo Rossi convidados, a programação segue aí com muita música pra você. E à noite, às 7 da noite, tem o especial, já tá tudo prontinho. Tem a minha apresentação, minha produção pra você, especial com Bruno e Marrone, tá bom? 7 da noite, sintoniza aqui na rádio que é a melhor escolha. E com certeza é só sucesso, até quando não tem locutor atual, é a melhor rádio de Vitória e região, com certeza.
2: Opa! 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
1: Beijo do limão e até segunda-feira, se Deus quiser, aqui na sua atual, tá bom?

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3: Salve, Rita Silva Cordeiro. Falando de amor. Escuta essa música aqui, ó.

0: Mai 30.
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0: Vai com Deus do jeito que você vem. Precisa de mim?
1: Gente, um beijo no coração de vocês. Fique com Deus, tá?
0: Vamos aplaudir, minha gente!
1: Deus te abençoe, tá?
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1: Fiquei sabendo que você tá perguntando de mim por aí, né? Você fica pagando de desapegado, mas você não esquece as coisas que eu faço, né?

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0: 30.
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2: Fala, Nelly, da mostrar. Agora essa criança dele. Vai, vou acordar. Ok.

0: Desculpa, ele te atrapalhou?
1: Não, que isso, pensei que você estava cansado.
0: É, cara, porque eu sou músico e músico vive dormindo nos cantos aí, né?
1: Você é músico?
0: Sou sim.
1: O que, que você toca?
0: Eu toco samba.
1: Eu amo samba.
0: Jura?
1: Com sua música?
0: A minha música é aquela que é mais ou menos assim, não sei se você conhece, né? Quer ser minha namorada, dividir um sonho novo, de aliança e de mãos dadas, vou te perguntar de novo.
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3: 4h49.
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isso aí, galera. Agora eu vou tocar um som novo pra vocês aqui. Jota Quest, Anitta e Nile Rodgers. Chuchu Crew.

A Hora do Ângelus. O anjo do Senhor anunciou a Maria, e ela concebeu do Espírito Santo. Ave Maria, cheia de graça, o Senhor é convosco. Bendita sois vós entre as mulheres, e bendito é o fruto do vosso ventre, Jesus. Santa Maria, Mãe de Deus, rogai por nós, pecadores, agora e na hora de nossa morte. Amém. Eis aqui a serva do Senhor, faça-se em mim segundo a vossa palavra. Ave Maria, cheia de graça, o Senhor é convosco. Bendita sois vós entre as mulheres, e bendito é o fruto do vosso ventre, Jesus. Santa Maria, Mãe de Deus, rogai por nós, pecadores, agora e na hora de nossa morte. Amém. E o Verbo divino se fez carne e habitou entre nós. Ave Maria, cheia de graça, o Senhor é convosco. Bendita sois vós entre as mulheres, e bendito é o fruto do vosso ventre, Jesus. Santa Maria, Mãe de Deus, rogai por nós, pecadores, agora e na hora de nossa morte. Amém. Rogai por nós, Santa Mãe de Deus, para que sejamos dignos das promessas de Cristo. Oremos. Infundi, Senhor, como vos pedimos, a vossa graça em nossas almas, para que nós, que pela anunciação do anjo, vimos ao conhecimento da encarnação de Jesus Cristo, vosso Filho, por sua paixão e morte, sejamos conduzidos à glória da ressurreição, pelo mesmo Cristo, Senhor nosso. Amém.

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Muito boa noite pra você, tá começando o especial de sábado e hoje com a dupla Bruno e Marrone, aqui na sua Atual FM, a melhor escolha. Uma hora direta, sem intervalo comercial pra você curtir aqui na Atual FM, os maiores sucessos do Bruno e Marrone. Então faz assim, aumenta o volume e vamos curtir!

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Bom, gente, o nosso especial de sábado chegou ao final. Sábado que vem tem mais. Ó, na sequência tem os embalos de sábado à noite pra você curtir aqui na sua atual.

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